0: modão, hein?
1: Laçou com o pé essa
2: Laçou
1: história,
2: com
1: né?
2: Com o pé pra mostrar a capacidade.
0: Jogou com o pé. Quero agradecer a presença do violeiro aí, meu amigo Antônio. É Antônio da Viola, tocando os modão pra gente. Sua torcida é sempre bem-vindo aqui no Abra Gaita.
2: É, a gente que agradece, Fabiano. A gente fica feliz do convite de vocês, né?
0: Vamos seguindo por aqui, o Praianinho agora mudou de dupla, Praianinho.
2: Mudemos, que nem fumo ruim.
0: Agora chega por aqui nessa companhia o João da Gaita. Como é que tá, João da Gaita?
3: Tranquilo.
0: O que que chega lá, seu gaiteiro?
3: Nós vamos tocar uma música aí que é dos filhos do Rio Grande, que é a Ilusão da Vida.
0: Ilusão da Vida. Abra a gaita, gaiteiro.

0: Bom demais, tá aí o João da Gaita e o Praianinho. O meu amigo Praianinho falou que vem chegando um shot daqueles limpa-banco.
1: É, vai daquele que tem que cair as caixas.
0: É a mulher do gaiteiro.
1: Mulher do gaiteiro?
0: Essa mesma?
1: Essa mesmo.
0: A mulher do gaiteiro. Então vamos lá então, trazendo o músico do Abra Gaita Gaiteiro. É mulher de gaiteiro.
1: De gaiteiro.
0: Eu digo assim, ó.
1: Abra Gaita Gaiteiro.

0: boa essa música, né?
1: As mulheres da gaiteira tem que ser muito compreensiva, né? Porque gaiteira e violeira é os artistas solicitados para animar os baile, festinha.
2: Mas também é de azar que nossa, né? Os últimos que saem.
1: É o primeiro que chega e o último que sai, né?
2: O último que sai,
1: né? Depois que sai, tá só. Tem que desmontar os equipamentos, né? Tem que guardar a gaita, tem que pagar antes de guardar.
2: Aquele pedão.
1: É uma lida bonita.
2: Trabalho,
1: eu quero mais uma música lá. O que, que chega lá, seu Gaiteiro?
3: Nós vamos tocar aqui o José Mendes, né? Que é o churrasco, né?
2: O churrasco.
1: Vamos lá. O pessoal que gosta de música, de roda de amigos, churrasco, agora essa música é pra todo esse pessoal, né?
3: Isso. Que,
1: eu não sei mais.
3: Todo o pessoal que estão aí.
1: Eu ainda não conheci ninguém que não gosta de churrasco. Aí
2: eu também não. Eu acho que, é só quem não tem dinheiro pra comprar, viu?
3: Escutando nós aí.
2: Aí fica só com
1: vamos lá para todo esse pessoal que está mais ligado, para toda essa gente amiga sintonizada por aí, acompanhando o nosso programa de hoje, diretamente de Curitibanos para todo o Brasil, churrasco.
3: Churrasco.
1: Abre a gaita, Gaiteiro.

0: churrasco, João da Gaita, meu amigo Flavianinho. Vocês já tocaram música com o Osni já?
1: Não, com o Osni ainda não.
0: Não tem ainda.
1: Nós vamos ver o Osni tocar daqui a pouquinho.
0: Agradecer a você por estar com a gente aqui, meu amigo João da Gaita e o Flavianinho. Ô, Flavianinho, sempre faceiro, maior
2: barulho. Não, mais faceiro que canso novo.
0: Um abraço, gurizada.
2: Obrigado, camarada.
0: Vamos chegando com mais por aqui. Chegando agora, ele que nos recebe no Rancho do Osni, Osni Bittencourt. Como é que tá, Osni? Tudo bom?
3: Tudo bom, graças a Deus. Estamos na lida.
0: O Gaitão disse que não gosta muito de falar, ele fala pela gaita, né?
3: É.
0: Fala nas teclas da gaita. E vamos chegando aqui também na companhia dos irmãos Colasso, né? Você toca e eles vão cantar.
3: Isso aí.
0: O que vem chegando lá, seu Gaitão?
3: Flor do meu jardim.
0: Abre a gaita, Gaitão!

0: demais, hein? Ah, gaiteiro! Grande abraço! Chegando com mais por aqui, trazendo agora os irmãos Colasso, Hamilton Colasso. Como é que tá, Hamilton?
1: Tamo aí, Fabiano. Tudo bem, graças a Deus.
0: Trazendo agora as músicas de vocês, né? Vamos o Tomás na gaita, você no violão.
1: Fica um pouco minhas de viola, hein?
0: O que que vem chegando lá?
1: Vamos cantar Quarto Vizinho.
0: Quarto Vizinho. Pra tudo, pessoal, com rádio ligado, acompanhando o Abre a Gaita Gaiteiro nas gaitas do Tomás, no violão do Hamilton. Abre a gaita, gaiteiro.

0: chegando a Sirlei pra cantar. Junto, Sirlei, qual que é a música?
1: É Gaúcha Formosa.
0: Gaúcha Formosa. Sirlei, os irmãos Colasso. Abra a gaita, gaiteiro.

0: o Moscolaço agora deixar a gaita e abraçar as violas. Vem chegando os modão de viola, que bota a gaita gaiteiro. Tomás, o que vem chegando lá, Tomás?
1: Vamos fazer agora blusa vermelha.
0: Blusa vermelha?
1: É, o meu mano Milton aí na viola, vamos
0: fazer os corações chorar agora, né? Blusa vermelha.
1: Blusa vermelha.
0: Não abre a gaita gaiteiro, repica a viola.

0: já do coração, né, Milton?
1: É.
0: Pra gente já finalizando a nossa programação de hoje, por aqui do nosso Abra Gaita Gaiteiro, agradecendo a família Abra Gaita Gaiteiro, aos nossos apoiadores, patrocinadores, a toda a família reunida, os artistas, os músicos, a você com o rádio ligado e também a nossa equipe aí da rádio, a produção que coloca o programa pra rodar, o nosso muito obrigado. Pra gente ir finalizando aqui, irmãos Colasso, o que que chega lá?
2: Coração que ama.
0: Coração que ama. Gente, muito obrigado, finalizamos aqui mais um programa Abra Gaita Gaiteiro, pra fechar então, Coração que ama, no Abra Gaita Gaiteiro, repica a viola.

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Sim, sim, senhoras e senhores, apertem os cintos, segurem-se em seus lugares. Eu sou o Samuka San e na próxima hora você ouve as tracks que estão bombando nas pistas. O melhor line-up, só a nata da programação, em batidas alucinantes. Aumenta o volume no máximo e sinta a vibe. Começa agora o Parada 10.

0: Morada 10, com a melhor sequência pra agitar o seu dia. Aí o som de Paradise e Guerrilla. Teve ainda a Loki com Bestly. Passou por aqui também Jax Jones. E começamos com David Guetta e Beck Hill. E qual o som que não pode faltar na pista? 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
0: Parada Dance. É o Parada Dance, que segue pra mais uma sequência.

0: aqui.
1: Tô aqui.

0: Astro Boys. Antes ouvimos também Purple Disco Machine. Passou por aqui o Jonas Blue e Rigger com Hears e Hears. Só a sonzeira e você aí no volume máximo. E daqui a pouco tem esse som aqui, ó. Porque agora tem aqui um intervalo rápido. Na sequência tem mais. Continue na pista. Parada Dance, volta já. Volta já.
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3: Pai, 22 horas e 12 minutos.
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6: É o Parada Dance de volta. Sempre muito bom ter você por aqui, nos dando aí carona pelas ruas, avenidas e estradas. Você que nos ouve aí no aplicativo e você que está ouvindo pela primeira vez, seja muito bem-vindo. Este é o Parada 10. Por aqui, só a nata da música eletrônica.

Cade e Dead Mal. Passou por aqui também o som do Alesso, Joy Corey com David Guetta. Aqui você ouve os grandes nomes da música eletrônica e ainda versões alucinantes de grandes clássicos da Dance Music. E a gente aproveita para mandar aqui o seu alô. O Victor e o Emerson estão no Osasco, São Paulo. Na sintonia também o Maurício e o João Pedro em Belo Horizonte, Minas Gerais. A Isabela está em Curitiba, no Paraná. Por aqui também a Raquel e a Andreia, na cidade de Macarani, na Bahia. A Tatiane e a Adriana estão em Anápolis, Goiás. O Diego e a Núbia em Araçatuba. E tem mais mensagens chegando por aqui. A Roberta está em Muriaé, Minas Gerais. E a Franciele em Mogi das

Dance. Agradecendo sempre aí a sua sintonia. A gente vai ficando por aqui, mas continue conectado. Em breve estaremos de volta. 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

0: um ótimo fim de semana. Eu sou o Daniel Bitello, tô chegando, vamos juntos por uma hora vivenciarmos o que há de melhor da música eletrônica no mundo, com novidades, lançamentos e exclusividade dos gêneros. Segunda-feira recebi mais 10 vinis e desses 10, 9 estarei compartilhando com você, ouvinte do Dance Revolution. São novidades únicas, exclusivas no mundo do rádio, em todo não só o Brasil, como o mundo também. Recebi vinis do Canadá, Alemanha, Itália, Áustria e muito mais. E você vai saber agora, nesse exato momento, o que rola nesses respectivos países quando se trata do House Underground, pegando sempre na essência, com toda certeza. Para começar nosso encontro de hoje, tem Semitone com Baboon, versão original, vinil do Reino Unido, do álbum Sunder. Muito bacana, você vai delirar com certeza com a música dance nessa edição de Dance Revolution. Aumente o volume!
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aí com Heaven's Fizer, álbum Systematic, muito bacana esse álbum, álbum que veio do Canadá e eu mostrando antes, mostrando mais pra você. Falando em Canadá, antes tivemos Tecnera com Death Leaf, Crow, I Know Here, também álbum do Canadá, Tecno com House, muito legal essa versão, e lá em cima, Semitone com Baboon, versão original do Reino Unido, o álbum Sander, em destaque, que foi pro ar no ano passado, em vinil, tô recebendo aqui, ó, em mãos e já compartilhando com você. Já já tem mais Dance Revolution, novidades da música eletrônica em primeira mão pra

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1: De volta com Dance Revolution, o melhor da música eletrônica do mundo. O único programa para clubbers e DJs pegando house e o techno na essência. Abrindo esta parte de Dance Revolution, tem Stefano Riccieri, é da Alemanha o vinil, álbum mais Up, Let's vs Pray. Enfim, é a mixagem do Stefano junto com o Nice Up. Ficou legal, ficou um versus bem bacana que a gente vai conferir agora. Esta versão, esta música em Dance Revolution.
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0: se tem uns vinis que eu amo pra caramba, é quando se fala do selo Strictly Written. Aterrissou por aqui no Brasil, trouxe grandes nomes aí como Angelina, Planet Soul com seu hit inesquecível de 10 minutos, Set You Free e muito mais. E esse vinil é da Strictly Written, aí dos Estados Unidos, Denis Ferrer com Sinfonia Bela Noite. Muito bacana esse vinil. Antes Mihaly Safras com Love Away. Como eu logo vi aqui Love Away, mas será que vai ser romântico esse vinil? Que romântico que nada. Muito bacana, algo que leva o nome pro vinil, Love Away. Muito bacana essa versão. Antes Stefano Ricci, Left vs Prey da Alemanha com o álbum Nice Up. Na segunda parte de Dance Revolution, que volta já já destacando Itália. A Itália pesando todas como sempre. O que tá tocando em Milão nesse exato momento, você vai saber antes, saber mais aqui no Dance Revolution. Fique com a gente.
1: Horas, 3 minutos.
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1: 23 horas e 4 minutos.
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última parte de Dance Revolution, e já tem álbum italiano, vinil italiano de Kim Baxter, apresentando Clayton Smith com Believe, versão House Move original aí do Kim Baxter, com o House Move pra lá de sintetizado aí do cara. Itália abre a última parte de Dance Revolution comigo, Daniel Vitello.

pra fechar todas de hoje. Versão do Minoso, vinil austríaco da terra, Heidi Hitler, DJ Territory com Back to You. Volto pra você, versão do Minoso, álbum de Visa, muito legal. Espanha, destacando a Áustria e por aí vai, muito legal mesmo. Antes, Peter Maracuzzo com Walking I Get Dark, versão Nix e Visa também. Álbuns de Visa na Espanha chegando muitos por aqui, mas Phil Baxter com Falcon Smith, Believe, versão original, House Groove. Então tá aí, eu sempre compartilhando com vocês os vinis que chegam todas as semanas para mim, e você sabendo antes o que realmente está tocando quando se fala em house eletrônico e música underground. Esse foi o Dance Revolution que fica por aqui, que você sabe antes, sabe mais em Dance Revolution.

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2: Buenos, bom fim de semana pra ti, Índio Velho. Começando o nosso programa Estância Nativa. Fim de semana, tu já sabe. Aqui tem muita marca da boa pra aquele encontro final de semana. E aquele período pra colocar a charla em dia, campeonada. É ou não é, Índio Velho? Então tá bueno, tchê. Atendo bem, tem grato pelo costado. Começando o nosso programa desse fim de semana com Alan Moreira.

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1: Vamos, Cláudio. Isso aí,

0: Franco Barbal, José Mendes, mas esse é o Zé Mendes Júnior, tocando pra ti aqui, em companhia do Estância Nari.
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0: Abagualados e todas as querências, vamos seguindo, mas ainda dá tempo para soltar mais umas cunhudinhas do Rio Grande do Sul. Vamos nesse tranco, é os campeiros.

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trem bom, e a festa continua aqui. Eu tô tendo a alegria de receber aqui também em casa meu amigo, meu irmãozinho, maior voz, um repertório maravilhoso, uma banda inesquecível e um cara extraordinário do Raça Negra, meu irmãozinho, Luiz Carlos! Vamos nós! Vai galera da banda!

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1: 12 minutos. 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
6: Alô, amigos de todo o Brasil. Por aqui estamos juntos. Sertanejo Classe A que vai chegando com mais uma sequência para te fazer companhia do melhor do sertanejo. Vamos que vamos, vamos! Hoje, dia de sexta-feira, sextou, fechando mais uma semana. Eu sou o Fabiano Farias e por aqui trazemos aquela sequência de moto. Abrindo a sequência de hoje, Edivan e Gisele, o mais importante é o verdadeiro amor. Tem o delay do Ivan Rodeio, Gini Geno, Jeito Caipira. Nessa agora, Sertanejo Classe A.
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0: Sonho de Caboclo, na voz de João Carreiro e Capacá. Você curtiu por aqui, Sertanejo Classe A. Fechou a primeira sequência, tem intervalo e a gente volta já.
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0: Volto por aqui com o Sertanejo Classe A, Jean Giovanni vem cantando, Alô, e ainda Chico Rei Paraná, Namoro Escondido, Lourenço Dorival, Morena Sertaneja. Manda tua pedida, pede a sua, a gente toca no Sertanejo Classe A.
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1: Sertanejo Classe A pra você, João Mineiro e Mariano. Ainda ontem chorei de saudade. No intervalo chegando aqui, a gente vai pro intervalo rapidão. Volta já com Mato Grosso e Matias, não sei aí.
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2: FM. 5:43 minutos. 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
1: Chegando por aqui com o Sertanejo Classe A, quem vem chegando, Diego e Diogo, bem aos olhos da lua. Tem a Thaís de Alexandre Laço Aberto e Marcos Paulo e Marcelo A Carta. Sequência show demais. Sertanejo Classe A.
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0: Bom demais pra você, curtindo por aí o Sertanejo Classe A, que vai chamando intervalo, a gente vai rapidão ali e volta já com mais, muito mais pra você.
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0: Fechando por aqui nossa sequência de hoje do Sertanejo Classe A, passa rápido, hein? Pra finalizar, vem os Parada Dura, Lágrimas de Homem. Tem por aqui Chico Amado Xodó, telefone no ar. Milionários é Rico, Estrada da Vida, ainda Maurício Mauri, Namoro Escondido. Eu tô indo e pra você deixo um grande abraço. Nos encontramos no próximo Sertanejo Classe A. Até lá, tchau.
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doce morada. Rogai por nós, curai nossos males, doces milagres da fonte sagrada. Que em nosso interior brote sua doutrina, floresça na alma ensinamentos seus. Fonte fiel das promessas de Cristo, olhai por seus filhos com a graça.

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sucesso aí do milionário José Rico aqui, na programação de longe também se ama, né? Sucesso aqui na nossa programação. Bom dia, 7h22. 7h22 da manhã, a gente vai seguindo aqui com música e vai seguindo com sucesso. Uma ótima semana para ti. Obrigado pela tua audiência, muito obrigado mesmo pela tua companhia. Você que está sintonizando aí a nossa programação. Vamos trazer mais um sucesso aqui, tá chegando mais uma. Tá chegando Terceira Dimensão e o Rosto Lindo.

Sucesso aí do Terceira Dimensão, Rosto Lindo, 7h25, agora 7h25, 13 graus, bom dia, ótima semana pra ti, obrigado pela companhia e pela audiência.

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1: Indicadores agropecuários com Diego Brião. Soja.
2: Os contratos futuros de soja com vencimento em julho registraram queda nos Estados Unidos na sexta-feira. Na Bolsa de Chicago, a cotação era de US$ 11,86 por bushel ao final do dia. Valor no mercado físico no Brasil por saca de 60 quilos. Estado do Mato Grosso, cidade de Rondonópolis, R$ 117,00. Paraná, Marechal Cândido Rondon, 112, Bahia, Luiz Eduardo Magalhães, 115, e Rio Grande do Sul, não me toque, também R$ 115,00, por saca de 60 quilos.
1: Milho.
2: Valores no mercado físico, por saca de 60 quilos, Paraná, Marechal Cândido Rondon, R$ 52,00, valor em queda na comparação com a cotação anterior, Mato Grosso Rondonópolis, R$ 50,00, em queda, e Goiás Jataí, R$ 54,00, em estabilidade.
1: Boi gordo.
2: Em São Paulo, na B3, os contratos com vencimento em junho eram negociados ao final da sexta a R$ 346,15 por arroba. Houve queda de 2,01% no dia. Boi à vista. Mato Grosso, Cuiabá, R$ 336 por arroba.
1: Café.
2: Os contratos futuros de café arábica com entrega prevista para julho terminaram a sexta-feira em Nova York, nos Estados Unidos, em queda. A cotação era, ao final do dia, de R$ 1.770,73 por saca de 60 quilos. No Brasil, na B3, os contratos futuros de café arábica com entrega prevista para setembro apresentaram queda com cotação de US$ 314,90 por saca de 60 quilos. Valor no mercado físico do café arábica tipo 6 por saca de 60 quilos. Minas Gerais, Varginha, R$ 1.640,00. Bahia, região oeste, R$ 1.510,00. E São Paulo, Franca, R$ 1.650,00.
1: Algodão.
2: Valor do algodão em pluma, por arroba, Mato Grosso Sorriso, R$ 130,47, valor em queda na comparação com a cotação anterior, e Bahia, região oeste, R$ 134,50 em estabilidade.
1: Trigo.
2: Valor do mercado físico do trigo por saca de 60 quilos, Paraná, Marechal Cândido Rondon, R$ 70,00 em estabilidade, e Rio Grande do Sul, Nonoai, R$ 66,00 em elevação.
1: Arroz.
2: Valores no mercado físico, Bahia, região oeste, R$ 74,00 por saca de 60 quilos, em queda, e Rio Grande do Sul, média estadual, R$ 59,00 por saca de 50 quilos, em estabilidade.
1: Indicadores agropecuários com Diego Brião, produção, Agência Rádio Web.

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3: 8 horas.
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7: Bom dia, pessoal. Bom dia, Brasil. Tá começando o Show da Manhã, o seu encontro diário com os maiores sucessos do momento com Jonathan Gonçalves. Vem com a gente porque aqui a vibe é boa, a música é top e o dia já começa no ritmo certo.

0: E assim a gente fecha mais uma edição do Show da Manhã com o Jonatas Gonçalves. Valeu pela companhia e não esquece que a gente tá aqui todo dia neste horário, tá? Com os maiores hits e a sua vibe favorita. Fica na sintonia, a música continua. Show da Manhã. Tchau, gente.
1: Bom dia.

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2: Ah, todo mundo já teve aquela época de balada, né? Vidinha de balada. Henrique Juliano.
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0: Eita vidinha de balada do Henrique e Juliana. Aquela época que todo mundo saía pra encher a cara, tava solteiro mesmo, tá dando mole, já vai lá, já dava uns beijos, né? Dali já saía já pra outra coisa e assim vai, né? Você tá na vidinha de balada ou você já saiu dela, hein?
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0: Henrique e Juliano fechando esse bloco gostoso da nossa programação com vidinha de balada. Depois do intervalo a gente continua com muito mais músicas, porque Henrique, Juliano e outros cantores é sucesso todo
2: dia. 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

0: 7.
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4: 8 horas. 18 minutos.
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1: Porque tem muito mais músicas chegando.

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meu mozão, hein? Mozão. Lucas Luco na sua programação, mozão. E aí, você lembra dessa?

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1: E aí, mozão, vai dar o coração pra mim? 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
6: 8:35. 104,9.
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1: Estamos de volta na melhor programação do seu Daio nesta manhã gostosa. Bom dia!
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0: Boa noite, Uberlândia! Faz barulho aí, Uberlândia, que eu quero ouvir!
1: Que coisa linda, galera!
0: Obrigado!
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0: Felipe Araújo, espaçosa demais. Felipe Araújo, o irmão do saudoso Cristiano Araújo na programação. Gostou? Daqui a pouco tem mais, tá?
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9: 8:51.
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11: Atenção, atenção, signo de Áries. Assuntos envolvendo a carreira ficam em destaque logo cedo, mas talvez seja preciso equilibrar o tempo entre o serviço e a família. É que Júpiter se opõe a Sol e Marte pela manhã, pedindo moderação em alguns momentos. Na sorte do dia, seu número é o 32. Atenção, atenção, signo de Touro. Sol e Júpiter estimulam o contato com pessoas que estão distantes nesta manhã. Mais tarde, Marte e Júpiter despertam o desejo de viajar ou dar uma volta por aí para espairecer. Se surgir a chance, vá em frente. Na sorte do dia, seu número é 45. Atenção, atenção, signo de Gêmeos. Sol e Júpiter favorecem mudanças hoje e pode resolver assunto ligado à herança ou finalizar um negócio lucrativo se estiver que trabalhar. Na sorte do dia, seu número é o 4. Daqui a pouco a gente confere mais previsões astrais para os demais signos. Fique ligado, eu sou o Fabão e a gente volta daqui a pouco.
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13: Quando os construtores rejeitaram, tornou-se a pedra angular. Queridos amigos e amigas, muito bom estarmos juntos. 1º de junho, segunda-feira, um novo dia, o início de uma nova semana e um novo mês. Olha aí, ó, um trio, e nós abraçamos esse trio porque junho é o mês das festas juninas e é também o mês do Sagrado Coração de Jesus. Jesus colocou o coração dele como modelo para o nosso coração. E porque ele disse, porque eu sou manso e humilde de coração. Vibremos com esse mês de junho, de tantas festividades, é o mês da alegria também. E o mês do coração. Muita paz, muita luz. alegres por estarmos juntos, e iniciemos em nome do Pai, do Filho e do Espírito Santo. Amém. E a palavra de Deus deste primeiro dia do mês 6, a palavra de Deus é de Marcos, capítulo 12, versículos de 1 a 12. O Senhor esteja convosco, Ele está no meio de nós. Proclamação do Evangelho de Jesus Cristo, segundo Marcos. Glória a vós, Senhor. Naquele tempo, Jesus começou a falar aos sumos sacerdotes, mestres da lei e anciãos, usando parábolas. Um homem plantou uma vinha, cercou-a, fez um lagar e construiu uma torre de guarda. Depois arrendou a vinha a alguns agricultores e viajou para longe. Na época da colheita, ele mandou um empregado aos agricultores para receber a sua parte dos frutos da vinha. Mas os agricultores pegaram o empregado, bateram nele e o mandaram de volta sem nada. Então o dono da vinha mandou de novo mais um empregado. Os agricultores bateram na cabeça dele e o insultaram. Então o dono mandou mais outro e eles o mataram. Trataram da mesma maneira muitos outros, batendo em uns e matando outros. Restava-lhe ainda alguém, seu filho querido. Por último, ele mandou o filho até os agricultores, pensando: eles respeitarão meu filho. Mas aqueles agricultores disseram uns aos outros: esse é o herdeiro. Vamos matá-lo e a herança será nossa. Então agarraram o filho, o mataram e o jogaram fora da vinha. Que fará o dono da vinha? Ele virá, destruirá os agricultores e entregará a vinha a outros. Por acaso não lestes na Escritura: a pedra que os construtores deixaram de lado tornou-se a pedra mais importante? Isso foi feito pelo Senhor e é admirável aos nossos olhos. Então os chefes dos judeus procuraram prender Jesus, pois compreenderam que havia contado a parábola para eles, porém ficaram com medo da multidão e por isso deixaram Jesus e foram-se embora. Palavra da salvação. Glória a vós, Senhor. Este trecho, esta parábola de Jesus, lembremos, ele contava algumas histórias para ensinar uma lição, para dar um toque em alguma realidade, para mostrar também a transcendência. Quem é a vinha? É o povo de Israel. Seríamos nós também, né, povo de Deus. E quem são os agricultores, os que foram mandados lá, porque a vinha tinha sido arrendada? E quem são aqueles que foram mandados lá para cobrar dos arrendatários, para cobrar daqueles que estavam alugando aquelas terras? Foram os profetas, Abraão, Isaac, Jacó. O que aconteceu com todos os profetas? Foram mortos, porque diziam a verdade, denunciavam o mal e anunciavam o bem. Por último, Deus manda seu filho. E o que acontece com o filho? Ele é condenado, injustamente condenado. Sofre na cruz, morre na cruz. Jesus estava dizendo para os sumos sacerdotes, doutores da lei, os anciãos, ele estava contando o que iria acontecer com ele. Mas também estava dizendo quem é que ia provocar esse grande sofrimento. Por isso eles queriam prender Jesus. Porque Jesus, usando uma expressão nossa, ao menos nós aqui na nossa região, diz: Jesus deu nos dedos deles, deu nos dedos. E eles não puderam reagir, porque eles tinham medo que o povo se revoltasse com eles. Então vejam, Jesus conta a história da salvação. O que aconteceu com os profetas? E ele, o Filho de Deus, o Filho querido de Deus, foi enviado, e o Filho também. Jesus antecipou o que iria acontecer com ele. Muito significativa esta página, que nós possamos virar esta página e construir uma nova página. Sem perseguição às igrejas, sem perseguição a quem anuncia o Evangelho de Jesus. E Jesus, quem é Jesus? Eu gosto dessa expressão que está no Evangelho de hoje. A pedra que os construtores rejeitaram tornou-se a pedra angular. Quando alguém está fazendo um muro de pedra, vai cortando, né, tirando os cantos, alguma coisa assim, para que aconteça de pedra sobre pedra estarem bem encaixadas. Jesus foi a pedra que os construtores jogaram fora, porque ela não tinha o ângulo certo. O que, que acontece no terceiro dia da morte de Jesus? Ele ressuscita. Então, a pedra que os construtores rejeitaram tornou-se a pedra angular, a pedra com o ângulo certo. E é sobre esta pedra, Jesus, que nós edificamos a nossa vida. Que Ele nos abençoe neste dia, nesta semana, neste novo mês, o sexto mês de 2026. Agradecidos, rezemos. Pai nosso que estais nos céus, santificado seja o vosso nome. Venha a nós o vosso reino, seja feita a vossa vontade, assim na terra como no céu. O pão nosso de cada dia nos dai hoje, perdoai-nos as nossas ofensas, assim como nós perdoamos a quem nos tem ofendido. E não nos deixeis cair em tentação, mas livrai-nos do mal. Amém. Que o Senhor nos abençoe, nos guarde, nos dê a paz e a alegria de viver. Não vamos nos esquecer, Ele é a pedra com o ângulo certo sobre a qual nós firmamos nossa vida. Que Ele nos abençoe, em nome do Pai, do Filho e do Espírito Santo. Amém. Paz e bem. 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
17: 9 horas.
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1: Uma das músicas mais gostosas de ouvir do Lucas Louco e Thiago Brava. Eu vou te dar um abraço do tamanho P.
2: Paga no seu dia de trabalho, fala aí que eu pago.
1: Lembra dessa?

0: Opa,
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4: 9h20.
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1: Show da manhã com Jonatas Gonçalves vai ficando por aqui, mas os hits continuam na nossa programação na próxima edição. Valeu pela companhia e até a próxima edição no mesmo horário com muito mais músicas boas pra embalar o seu dia. Tchau, gente, um abraço.
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2: Atenção, atenção, signo de Câncer. Os assuntos domésticos prometem ocupar a maior parte do seu tempo, mas com a Lua se desentendendo com vários astros no início da tarde, talvez seja difícil evitar atritos em casa. Vá com calma e não se irrite se o pessoal palpitar demais na sua vida amorosa. Na sorte do dia, seu número é o 35. Atenção, atenção, signo de Leão. Logo cedo, Sol e Júpiter sinalizam muito trabalho pela frente e você pode se sobrecarregar se não agir com moderação. Na sorte do dia, seu número é o 55. Atenção, atenção, signo de Virgem. Seu jeito possessivo segue em alta, mas com a Lua trocando farpas com outros astros, no início da tarde, redobre a atenção ao organizar as contas de casa ou fazer umas comprinhas, porque há risco de sair no prejuízo. Na sorte do dia, seu número é 53. Daqui a pouco a gente confere mais previsões astrais para os demais signos. Fique ligado, eu sou o Fabão e a gente volta daqui a pouco.
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6: Uou, Super Hits, chegamos. Nossa sequência tá por aqui, começando agora, pra você curtir, pra você seguir sempre com a gente por aqui, aonde você estiver, seja em casa, no trabalho, no carro, pelas redes sociais, na internet, nos aplicativos. Bom é ter você aí. Estamos chegando? Estamos chegando.
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6: Mas o bom mesmo é ter você aí, sempre ligadinho, sempre ligadinho. Vamos que vamos, eu sou o Fabiano Farias, então seguimos juntos. Vem música, o que vem chegando por aqui, abrindo a sequência de hoje, Pedro Neto e Matheus Concleto e Romário, localização. Começamos.

0: Super Hits que segue, aqui o sucesso não para. Danilo e Davi cantando Eu Não Sou Terapia. E mais, Maiara e Maraíza, 90-10, Super Super Hits.
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3: 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Ela só pede que você não desista de si mesmo. Se o caminho parece difícil hoje, mude o foco. 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
7: 9 horas. 57 minutos.

Segue, segue Super Hits, mais sucesso, intervalo rapidão, já estamos de volta por aqui. E a vez é de João Neto e Frederico, o cara errado. Curte aí, Super Hits, é super.

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0: 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Chuva ou choro chegando agora.
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0: Vem mais vocês, sempre com você. Tá chegando mais, Matheus e Cauã com a Simone Mendes. Vem cantando Meu Silêncio.
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0: Bandido do Amor. Aí, Ayala e Júlio César com a Jennifer Stephanie.
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0: Já sabe, né? Que a música não para. É uma melhor que a outra, é uma depois da outra e assim vai, né? O dia todo, todo dia. Léo Balbinotti com Danilo Davi, número chato. Vai seguindo, super hits.

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6: 10:35.
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0: que vai seguindo, super hit, sucesso não pode parar. Zé Neto e Cristiano vem chegando. Oi, tudo bem? É a música.
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4: 10:47.
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8: 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Super Hits, tem mais intervalo rapidão, já estamos de volta. Maiara Maraíza, seguindo por aqui. Pra você, é a música, curte aí.

assunto que dói. Gustavo Lima sempre é sucesso. E mais, o João Neto Frederico chegando. Linda essa música, cara de sorte. Para curtir agora, manda tua pedida aí, vem pedindo que a gente vai mandando.

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5: 11 horas. 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

0: Dadaiada, da Ilara com Bruno e Dene. Super Hits é super. Fechamos por aqui a edição de hoje. João Neto e o Frederico Bobo. Tô indo pra você, aquele grande abraço. Até mais, tchau.
1: Essa é apaixonada demais.

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7: Atenção, atenção, signo de Capricórnio. Se depender de Sol e Júpiter, o seu dia começa animado nos relacionamentos, ainda que possa surgir um ou outros atritos. Marte e Júpiter também colocam a convivência com os outros em destaque no final do dia. Mas com a Lua se desentendendo com outros astros, é melhor esfriar a cabeça e maneirar nas críticas. Na sorte do dia, seu número é o 33. Atenção, atenção, signo de Aquário. Marte e Júpiter pedem cautela com o corpo no final da manhã. Acidente, exageros e impulsividade podem cobrar um preço de sua saúde mais tarde, hein? Atenção aí, cuidado! Na sorte do dia, seu número é o 42. Atenção, atenção, signo de peixes. Sol e Marte em posição a Júpiter destacam as amizades hoje, mas também avisam que pode pintar competição com o pessoal mais próximo. Ainda assim, o saldo pode ser positivo com os amigos no final das contas. Na sorte do dia, seu número é o 36. Por hoje é só, pessoal. A gente volta na próxima edição das Previsões Astrais para o seu signo. Um beijo e até mais.
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8: Irmãos e irmãs, bom dia. Louvado seja nosso Senhor Jesus Cristo, para sempre seja louvado. Os romeiros e devotos acorreram ao santuário para celebrar, para dizer gratidão, Mãe de Caravaggio, por tantas graças, ou para pedir saúde e bênçãos. De tantos lugares vieram para colocar suas vidas diante da ternura materna de Maria, para renovarem a fé, a esperança e o amor. Diante de Maria, nós nos sentimos filhos e filhas profundamente acolhidos, cuidados e amados, porque Nossa Senhora de Caravaggio, antes de tudo, nos diz, como disse a Joaneta: não temas, sou eu. Sou a mãe do teu Senhor, sou a mãe de Jesus. Nós queremos ouvir essa expressão. Estamos necessitados dessa palavra que afasta nossos medos, inseguranças, dúvidas, incertezas. Ela nos consola na certeza de que alguém nos cuida, está conosco, caminha conosco. A mãe de Caravaggio diz para mim, para cada um de nós, para aqueles e aquelas que visitaram seu santuário nestes dias: não temas, sou eu. Essa expressão é ouvida na atitude de silêncio, que diante da mãe possamos contemplar o seu olhar. Seu olhar é de luz, de consolo, é fonte de bênçãos. Igualmente, sob o seu manto de misericórdia, encontramos refúgio e proteção. Ela também estende as mãos até nós para nos ajudar nas nossas necessidades, amparar quando estivermos caídos, consolar quando o sofrimento se abater sobre nós. Nossa Senhora é verdadeiramente a toda poderosa suplicante. Nada nos vem do céu sem passar por suas mãos. Ela é a medianeira de todas as graças. De suas mãos provém todo o cuidado e a intercessão. Elas oferecem alívio e proteção. Nos concedem a cura e a saúde para as nossas vidas. Com suas mãos, afugenta o mal, mas também tem mãos habilidosas que nos livram das enrascadas da vida temporal e espiritual. As mãos de nossa Mãe Celeste, quanto nos querem falar e dar, como desejam nos embalar e sustentar. Seguremos nas mãos de Nossa Senhora de Caravaggio. Elas nos darão o sustento de nosso caminhar durante a longa estrada da vida e nos direcionarão para os caminhos de Jesus. As mãos dela estão estendidas. Basta simplesmente cada um de nós, em um ato de humildade, estender as nossas também e clamar por seu auxílio, pois a Virgem Maria está pronta para nos ajudar. Assim ela nos quer tomar pela mão em todos os momentos de nossa vida. Podemos confiar em suas mãos tudo de bom e de ruim que sentimos. O que nos parece impossível ter solução, as amarguras de nossa vida, as angústias, tudo que nos faz tão infelizes, mas também as alegrias e todo o amor que recebemos. Ela nos diz novamente, como disse a Joaneta, vá e diga a quantos mais puder que rezem mais, que amem mais meu filho Jesus, que façam aquilo que ele diz, é a palavra da missão. Essa palavra nos põe a caminho, nos faz ir ao encontro de outras pessoas para levar a mesma boa notícia que recebemos. A vida só é verdadeira quando é partilhada. A água que jorrou e ainda jorra em Caravaggio é mais que água. Com ela recebemos uma mensagem que é como uma fonte que alimenta a alma. Pois Nossa Senhora repete sempre a sua missão de servir a água que sacia toda a sede humana. A água que devolve alegria a Joaneta para quem falta o vinho da vida familiar. A água reparadora dos pecados da humanidade, marcada por guerras e divisões. Com a celebração da Romaria, queremos continuar mergulhados no tesouro que dá verdadeiro sentido à vida. E Maria, a mulher vestida de sol, que se alegra com cada filho e filha que vive e procura esse tesouro, Jesus Cristo, a única opção e via para a humanidade. Nossa Senhora nos aproxima de Jesus, o tesouro, o sol da justiça, a água boa que mata a sede de amor e dá alegria aos nossos dias, a água abundante ao deserto no qual se encontram muitas vidas, a fonte da graça. Seguimos-los em cada passo, em cada celebração, em cada escuta da palavra, em cada gesto de caridade e em cada palavra boa que dizemos. Continuemos esta bonita história de amor, de fé, de oração e devoção, como anunciadores da paz, fortalecidos no amor. Sejamos aqueles e aquelas que se sentem colaboradores da Igreja e do Reino. Que as futuras gerações encontrem em nós o entusiasmo e o alicerce para a perpetuação desta caminhada, nesta terra abençoada, na qual a Mãe das Famílias derrama muitas graças e bênçãos, protegendo e cuidando da vida, das famílias, olhando e acolhendo em seu colo tantos filhos e filhas que não têm a dignidade da vida respeitada, que trazem suas alegrias, felicidade, esperanças, sonhos e também tristezas. Recorramos sempre a nossa querida Mãe de Caravaggio, na certeza que ela intercede por nós junto ao seu Filho Jesus. E com os fiéis, os devotos, os romeiros, queremos nós também rezar a oração à Nossa Senhora de Caravaggio. Quantos devotos nestes dias rezaram esta oração diante da imagem da querida mãe. Ó Mãe de Caravaggio, nunca deixastes de socorrer e consolar a quem vos visitou e invocou em vosso santuário, implorando vossa assistência e proteção. Animado desta confiança, a vós recorro, ó Mãe querida. Arrependido dos meus pecados, humildemente me prostro aos vossos pés. Ouvi minha súplica, ó Virgem de Caravaggio, e alcançai-me a graça que vos peço. Amém. Nossa Senhora de Caravaggio, rogai por nós. Que o Deus Todo-Poderoso nos abençoe através da intercessão da sempre Virgem Maria, mãe de Caravaggio, para que sejamos sempre livres dos males, dos perigos, das enfermidades, que possamos sempre ser verdadeiros discípulos missionários, anunciar a mensagem do Evangelho de vida, de esperança, para que todos possam conhecer o verdadeiro caminho, verdade e vida, que é Jesus. Que sejamos, como Joaneta, embaixadores da paz, da união, da partilha, da solidariedade. Que nossas famílias sejam verdadeiros santuários de vida. É o que pedimos através do Deus que é Pai, Filho e Espírito Santo. Amém.
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1: Indicadores Agropecuários, com Diego Brião. Soja.
2: Os contratos futuros de soja com vencimento em julho registraram queda nos Estados Unidos na sexta-feira. Na Bolsa de Chicago, a cotação era de US$ 11,86 por bushel ao final do dia. Valor no mercado físico no Brasil por saca de 60 quilos. Estado do Mato Grosso, cidade de Rondonópolis, R$ 117,00. Paraná, Marechal Cândido Rondon, 112. Bahia, Luiz Eduardo Magalhães, 115. E Rio Grande do Sul, não me toque, também R$ 115,00 por saca de 60 quilos.
1: Milho.
2: Valores no mercado físico, por saca de 60 quilos. Paraná, Marechal Cândido Rondon, R$ 52,00, valor em queda na comparação com a cotação anterior. Mato Grosso, Rondonópolis, R$ 50,00, em queda. E Goiás, Jataí, R$ 54,00, em estabilidade.
1: Boi gordo.
2: Em São Paulo, na B3, os contratos com vencimento em junho eram negociados ao final da sexta a R$ 346,15 por arroba. Houve queda de 2,01% no dia. Boi à vista. Mato Grosso, Cuiabá, R$ 336 por arroba.
1: Café.
2: Os contratos futuros de café arábica com entrega prevista para julho terminaram a sexta-feira em Nova York, nos Estados Unidos, em queda. A cotação era, ao final do dia, de R$ 1.770,73 por saca de 60 quilos. No Brasil, na B3, os contratos futuros de café arábica com entrega prevista para setembro apresentaram queda com cotação de US$ 314,90 por saca de 60 quilos. Valor no mercado físico do café arábica tipo 6 por saca de 60 quilos. Minas Gerais, Varginha, R$ 1.640. Bahia, região oeste, R$ 1.510. E São Paulo, Franca, R$ 1.650.
1: Algodão.
2: Valor do algodão em pluma por arroba. Mato Grosso, Sorriso, R$ 130,47. Valor em queda na comparação com a cotação anterior. E Bahia, região oeste, R$ 134,50 em estabilidade.
1: Trigo.
2: Valor do mercado físico do trigo por saca de 60 quilos. Paraná, Marechal Cândido Rondon, R$ 70,00 em estabilidade. E Rio Grande do Sul, Nonoai, R$ 66,00 em elevação.
1: Arroz.
2: Valores no mercado físico. Bahia, região oeste, R$ 74,00 por saca de 60 quilos em queda. E Rio Grande do Sul, média estadual, R$ 59,00 por saca de 50 quilos em estabilidade.
1: Indicadores Agropecuários com Diego Brião. Produção, Agência Rádio Web.
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0: Meio-dia. 5 minutos.
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1: Oi, turma, chegamos, bandas e companhia por aqui juntinho de você, sempre com você. Muita música boa, aquelas que a gente gosta de ouvir, isso tudo e muito mais, o som do bailão. Vamos então, abrindo a sequência de hoje, Paulinho e Fábio, separação. Ficou bom, hein?

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1: Vai seguindo por aqui o nosso Bandas e Companhia, sempre com você, muita música boa, Eterna Amante. Aí com banda Ébanos. Vem, San Rafael Briguenta, sucesso pra curtir Bandas e Companhia.

0: Tocam aqui. Gosto desse amor, gosto. Que bom demais, hein? O Band é assim, ó, bom de ouvir. Intervalo chegando, é rapidão, a gente vai e volta já.
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0: Vou chegando com Bandas e Companhia por aqui, vamos sim, tem hora do check, já vem chegando. Quem vai cantar? Grupo Eco do Rio Grande, Farrancho Campeiro, tem outra na sequência com eles, Estação Fandangueira, Eu Só Preciso de Você, hora do check.
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1: Bandas e Companhia, a Estação Fandangueira tocando aqui no Hora do Tchê. Vem que segue com banda La Paloma. Eu gostei muito dessa música, Minha Vitamina. Tem São Francisco, tá de parabéns. É o Bandas e Companhia.
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1: Bandas e Companhia tocando São Francisco, tá de parabéns. Teve ainda a banda La Paloma. O intervalo vem chegando e a gente volta já com muito mais por aqui. Não sai daí, rapidão, a gente volta já.
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1: Segue Bandas e Companhia, tá por aqui Banda Champion, a música é Reforma no Coração, tem Banda Essência da Noite, da Água pro Vinho. Seguimos com Bandas e Companhia.

0: sucesso é você.
1: É você, banda essência da noite, da água pro vinho. Vamos seguindo, vem chegando a hora do tchê, tem Cafundó, Doutorinha e ainda os mateadores na manha da vaneira, seguindo por aqui, hora do tchê.
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1: Hora do Tchê, tocando por aqui os mateadores na manhã da vaneira. Intervalo que vem, a gente volta já com recordações flashback de banda.
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1: De volta por aqui, trazendo sequência a marca baileira com marcação para ir fechando Desajeitado. Lembranças de amor, tem ainda no calor dos teus abraços as melhores bandas, o melhor do Tchê tocando por aqui. Tô indo, a gente se encontra amanhã. Amanhã tem mais Bandas e Companhia. Até amanhã.

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5: 13 horas.
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5: E por aqui mais uma edição do Resumo de Novelas. A gente confere tudo que rola em Avenida Brasil desta segunda. Betânia conta para Lucinda que Nino sabe que ela fingia ser Nina. Jorginho confidencia a Tufão a paixão por sua antiga namorada. Nilo descobre que Rita trabalha para Carminha. Tufão convida Jorginho e Débora para a festa de Ivana. Max fala para Carminha que Nilo a procurou. Fique ligado que a gente volta a qualquer momento com mais resumo da sua novela favorita.
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5: Oi, turma, chegamos por aqui com as 15 mais com você, sempre com você e pra você, onde estiver, a gente segue junto nessa companhia legal, a partir de agora por aqui com as 15 mais. Eu sou o Fabiano Farias e é muito bom ter você aí, que bom é ter a sua audiência, a sua companhia, contar sempre com a sua amizade. Vamos de música, quem abre a sequência hoje de número 15, tá chegando o Panda, Eu Te Seguro, Gustavo Lima, 10 na mente, tem Zé Neto Cristiano, Quase Todo Dia. Começa agora às 15 mais.
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2: As 15 mais mais pra você, João Bosco e Vinícius com Gustavo Lima, 25 horas. Simone Mendes, Lágrima Amarela, Número Chato com Léo cantando com Danilo e Davi. Fechando a primeira parte por aqui, João Neto e o Frederico, cara de sorte. Depois desse intervalo.
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4: 13:35.
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9: Às 15 mais, seguindo, intervalo rapidão, já vem por aqui de número 7. Zé Neto Cristiano, oi, tudo bem? Sorte de alguém, Maiara e Maraísa. Tem Matheus e Cauã com Simone Mendes, Meu Silêncio. Vai seguindo, sempre com você às 15 mais.
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1: 15 mais mais, Pedro Neto e Matheus com Cleto e Romário, localização. Eu não sou terapia com Danilo e Davi, também do João Bosco e Vinícius, carente de gente. Quem fecha por aqui, o som é oportunidade. Tô indo pra você, um grande abraço, até mais, tchau.
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4: Na minha vida até agora descobri que na verdade só há dois tipos de pessoas: aqueles que estão com você e aqueles que estão contra você. Aprenda a reconhecê-los, pois eles são frequentemente e facilmente confundidos um com o outro. Que dificuldade, hein? Mas bora tentar, bora reconhecer cada um desses, identificá-los e dar a importância certa para cada um deles. Bora começar essa quinta?
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4: E por aqui mais uma edição do Resumo de Novelas. A gente confere tudo que rola em A Nobreza do Amor desta segunda. Chinua repreende Gendal por ter condenado Robert à morte e afirma que o rei de Batanga pode ter colocado o país em risco. Elmira garante a Carrapato que não abandonará Viriato ou Ritinha. Manuel tem dificuldades para gerenciar o trabalho de Mirinho. Dume tem uma ideia para denunciar as atitudes criminosas de Gendal. Viriato confessa a Melmira que teme o encontro de Carrapato com o bando de Belarmino. Fique ligado que a gente volta a qualquer momento com mais resumo da sua novela favorita.
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11: Muito boa tarde, pessoal. Muito boa tarde, você ouvinte aqui da PAN FM 104.9. Eu sou Emanuele Bettini e vamos com mais um show da tarde para vocês. Nesta segunda-feira, dia 1º de junho, pessoal. Primeiro dia do mês aí. Vamos com mais um show da tarde pra vocês, então. Pra gente começar o mês com aquela energia lá em cima, né, pessoal? Hoje deu um dia bem bonito, nesta segunda, né? E no show da tarde nós vamos até as 4 horas, tá bom, pessoal? Animando a tua tarde aí com muita música boa. E também com notícias ao decorrer da programação pra gente se manter informado também, beleza? Com César Minotti e Fabiano pra vocês, pra gente começar o show da tarde. Nosso amor é ouro.

11 minutinhos, vamos seguindo aqui no Show da Tarde, pessoal, curtindo mais música boa com vocês. Mas antes, eu te convido a participar aqui da programação conosco, tá bom? Pra gente começar o mês de junho aí participando conosco. E é pelo nosso WhatsApp, pessoal. O fone é o 54 30 83 50 39, pessoal. Nos adiciona aí, vem pedir a tua música, mandar o teu recadinho aqui pra nós, que nós passamos ao vivo aqui na programação, tá bom? Vamos seguindo com Jaderson e Anderson, a música Não Sou Chucro Não.

Muito bem, pessoal, nós vamos encerrando então o primeiro bloco aqui do Show da Tarde. Nós viemos com uma pequena pausa para os apoiadores culturais, mas daqui a pouco a gente volta no segundo bloco do Show da Tarde com notícia para vocês e com mais sucesso. 2 horas e 21 minutos agora.

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13: E por aqui mais uma edição do Resumo de Novelas. A gente confere tudo que rola em Coração Acelerado desta segunda. Janete descobre que Agrado cedeu às chantagens de Nayane para protegê-la. E Zuzu aconselha a amiga a conversar com a filha. Irene repreende Valmir por enviar uma carta anônima a Janete.

0: morte. Gael se oferece para conduzir Ana Castela a Bom Retorno e Nayane se revolta. Janete conversa com agrado sobre a filha ter aberto mão de seu passado com João Raul para protegê-la. Fique ligado que a gente volta a qualquer momento com mais resumo da sua novela favorita.
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3: 2:28, pessoal, vamos dando início ao segundo bloco aqui do Show da Tarde. Neste bloco nós viemos com mais sucesso pra vocês, pessoal, e também com notícia mais pra frente, então. Pra darmos início a esse segundo bloco, nós viemos com Guilherme Benuto e Dilcinho pra vocês, a música Mesa Falsa.

0: E peraí que eu esqueci minha carteira do carro.
1: Valeu, Justin! Pai, é

Muito bem, pessoal, vamos seguindo aqui no Show da Tarde com vocês, 2 horas e 34 minutinhos. Logo mais esta música, nós já viemos com a primeira notícia do Show da Tarde pra vocês, pessoal. Vamos com flashback agora pra vocês, com Man at Work, a música Who Can It Be Now?

Muito bem, pessoal, vamos com notícias agora então. Agora são 2:38. O FRGS mantém posição em ranking das melhores universidades do mundo. O Centro para Rankings Universitários Mundiais divulgou nesta segunda o ranking atualizado das melhores universidades do planeta. A Universidade Federal do Rio Grande do Sul, UFRGS, manteve em 2026 a posição que estava em 2025. Atualmente, a instituição gaúcha está na 476 colocação, com pontuação de 74,7. A instituição gaúcha é a quarta colocada na listagem nacional. A trajetória da UFRGS foi diferente das outras grandes universidades do Brasil, que caíram de posição na comparação com a lista do ano passado. Na edição de 2026, 45 das 52 instituições brasileiras classificadas perderam posições em relação ao ano passado.

em um cenário marcado pela perda da competitividade na pesquisa científica e pelo avanço de universidades estrangeiras. Apesar do desempenho negativo da maior parte das instituições nacionais, a Universidade de São Paulo, USP, manteve a liderança no Brasil e na América Latina. A universidade, porém, caiu uma posição em relação ao ano anterior e ocupa agora a 119ª posição, lugar no ranking global com recuos nos indicadores da educação, corpo docente e pesquisa. Na sequência, apareceram a Universidade Federal do Rio de Janeiro, UFRJ, que perdeu 15 posições, e a Universidade Estadual de Campinas, a Unicamp, que caiu 10 colocações. O cenário da retração foi quase generalizado entre as instituições brasileiras. Apenas 5 universidades melhoraram seu desempenho em relação à edição anterior, enquanto 2 permaneceram estáveis. Na avaliação, o principal fator para esse resultado foi a piora nos indicadores da pesquisa, critério em que 44 das 52 universidades brasileiras registraram queda. Muito bem, pessoal, então esta foi a primeira notícia aqui da nossa programação em relação ao ranking das melhores universidades do mundo. Muito bem, 2:41, nós viemos com mais músicas para vocês agora, pessoal, vamos curtindo então essa tarde de segunda, nós vamos até as 4 horinhas, tá bom? Se você quer participar aqui conosco, vem participar pelo nosso WhatsApp, pessoal, o fone é o 54-30-83-50-39, pessoal. Nos adicione, vem pedir a tua música, mandar o teu recadinho que a gente vai passar ao vivo, tá bom? Vamos com Ana Vitória e Matheus e Cauã. Fica!

Muito bem, pessoal, agora a gente vai encerrando então o segundo bloco da nossa programação. Nós viemos com uma pequena pausa para os apoiadores culturais, mas nós já voltamos aí no terceiro bloco com mais sucesso e também com mais notícias para vocês. Agora faltam 9 minutinhos para as 3 horas.

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8: E por aqui mais uma edição do Resumo de Novelas. A gente confere tudo que rola em Quem Ama Cuida desta segunda. Pilar diz a Arthur que não desistirá de provar que o irmão está senil. Tiago menciona que o único jeito de ele subir na empresa é com a morte de Arthur. Vince surpreende a família com suas decisões em relação ao dinheiro que ganhou de Arthur. Otoniel decide sair de casa para a tristeza da família. Arthur fica livre das acusações de Pilar sobre sua autonomia durante a audiência. Enéas arruma um lugar em uma pensão para Otoniel. Fique ligado que a gente volta a qualquer momento com mais resumo da sua novela favorita.
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15: Muito bem, pessoal, já voltamos, foi bem rapidinho, né, pessoal? Vamos seguindo aqui na nossa programação, dando início ao terceiro bloco, pessoal. Neste bloco nós viemos com mais notícias e, óbvio, mais música boa pra vocês, pra nós curtirmos esse primeiro de junho, né? Vamos com Kleber e Cauã, Muito Estranho.

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1: 2:03, pessoal, vamos seguindo com mais música, logo mais nós viemos com notícia. Com Bison e Comazeto agora, Mundão Moderno.
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3: Muito bem, pessoal. 3:06. Nós viemos com notícias para vocês agora. Muito bem. Irã acusa Estados Unidos de seguir violando o cessar-fogo e condiciona acordo ao fim dos ataques de Israel no Líbano. O Irã condicionou nesta segunda-feira qualquer acordo com os Estados Unidos à implementação de um cessar-fogo efetivo no Líbano. Em sua entrevista coletiva mensal, o porta-voz da diplomacia iraniana Ismail Baghaei comentou a ampliação das operações israelenses em território libanês e disse que o fim dos ataques é essencial para a negociação de paz. Abre aspas, insistimos que um cessar-fogo no Líbano é uma condição essencial para qualquer acordo destinado a acabar com a guerra. Fecha aspas. O porta-voz também acusou Washington de continuar violando o cessar-fogo com Teherã e afirmou que o Irã não hesitará em adotar todas as medidas que considerar necessárias para defender sua segurança nacional. Abre aspas, os Estados Unidos também estão violando o cessar-fogo, inclusive nesta manhã. As violações do cessar-fogo são, por si só, indicativas de má conduta e má fé da parte dos Estados Unidos e apenas intensificam a desconfiança existente, que, com razão, deve sempre permanecer em nossas mentes, em qualquer interação com o lado americano. Fecha aspas. Segundo a agência de notícias Tasnim, a equipe de negociação do Irã interrompeu a troca de mensagens com os Estados Unidos por meio dos mediadores devido aos novos ataques israelenses. Muito bem, pessoal, então esta foi a segunda notícia aqui da nossa programação do Show da Tarde em relação aí à guerra no Oriente Médio. E agora nós vamos seguindo com mais músicas pra vocês agora, pessoal. Nós vamos com Fleetwood, a música Dreams.

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1: Muito bem, pessoal, 3 horas e 18 minutos com Conrado e Alexandro pra vocês. Caminhonete inteira.

Muito bem, pessoal, nós vamos então encerrar o terceiro bloco do Show da Tarde. A gente vem com uma pequena pausa para os apoiadores culturais, mas a gente já volta aí no quarto bloco e último, com mais música boa para vocês e também com a previsão do tempo para hoje e para os próximos dias. 2 horas e 23 minutos.

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3: Três horas e 27 minutos, pessoal, vamos dando início ao nosso último bloco, onde nós vamos até as 4 horas, com as últimas músicas e com a previsão do tempo mais pra frente. Dando início, então, com Low Bat, Insana.

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1: 13h34, pessoal, viemos com mais uma música logo mais. Já viemos então com a previsão do tempo. Com Pedro Paulo e Alex, do nada.

Muito bem, pessoal, agora são 3 horas e 37 minutos. Vamos agora então com a previsão do tempo para o restante do dia de hoje e para os próximos dias. Agora, pessoal, 19 graus, sensação térmica de 24 e ensolarado. A previsão para o restante do dia de hoje, pessoal, é para continuar assim tão ensolarado. À noite também céu aberto e 8 graus na madrugada de hoje para amanhã, então. Amanhã, terça-feira, dia 2 de junho, nós temos máxima de 20 graus e mínima de 12. Vai ser um dia bem semelhante a hoje, pessoal, ensolarado durante todo o decorrer do dia, então da terça-feira, sem chances de chuva, sensação térmica de até 27 graus amanhã. E na quarta-feira, dia 3 de junho, temos máxima de 21 graus, o tempo também vai estar semelhante a hoje e a terça-feira. Ensolarado durante todo o decorrer da quarta, sem chances de chuva, sensação térmica à tarde de até 26 graus. Muito bem, pessoal, vamos para um recap então, para o começo desta semana. Hoje continua assim até o fim do dia, sem chances de chuva. Amanhã, dia 2, nós temos máxima de 20 graus, ensolarado durante todo o decorrer do dia também. E quarta-feira, dia 3, com máxima de 21 graus, ensolarado durante todo o decorrer do dia também, sem chances de chuva para hoje, terça e quarta-feira, tá bom, pessoal? Vai ser um começo de semana aí bem legal, com bastante sol para animar esse começo de junho, né? Muito bem, agora são 2 horas e 39 minutinhos, faltam 21 minutos para as 4 horas. Temos um tempinho aí para irmos com as últimas músicas aqui da nossa programação do Show da Tarde, pessoal. Vamos com John Denver para vocês, a música Take Me Home.

Muito bem, pessoal. E nós vamos, então, encerrando aí o primeiro show da tarde deste mês. Deste dia primeiro, então, pessoal. Muito obrigada pela companhia e pela sintonia de vocês aqui conosco na Pan FM. Um bom mês para todos vocês e um grande abraço.

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3: 15:56.
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3: 16:14.
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0: papinho rapidinho, mas segura aí, porque a emoção volta já já com mais modões de responsa.
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4: 16:31.
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0: Segura aí que a gente vai ali dar uma respirada, mas é rapidinho. O Arena Sertaneja com Jonatas Gonçalves volta já já com mais modões de
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3: 16:48.
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0: Volta aí, volta com tudo. É o Arena Sertaneja com Jonatas Gonçalves de volta no seu rádio. Modões que marcaram época e continuam no coração do povo.
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0: fechando, mas a emoção continua no peito. O Arena Sertaneja com Jonatas Gonçalves se despede por hoje. Agradecemos sua sintonia, sua companhia e até a próxima rodada de modões que marcaram nossas vidas neste mesmo horário. Tchau, gente.
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7: 17 horas.
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10: Ô, indiada macanuda, tchê. Sinal eletrônico do Pampa já tá avisando que a comitiva do tio Chico tá passando por aqui, indiada. Tio Chico! Buenas, então, pra ti, sexta-feira, tchê. Buenas, tchê, passou a semana, né? Já a partir de agora, chegando por aqui, como sempre, no mesmo horário, vivente encontro marcado com a pionada. Bupa Rajola! Berra Rio Grande Velho! Ah, sopra minuano! Canta quero, quero! Late Cusco Réio! Eixe Maria, né? A lua bagualados em tão buenas pra ti, pra prenda, pros tauras, a indiada macanuda, familiados e querenciados, boa sexta-feira e também já emendamos tudo, um excelente fim de semana pra ti também, né, tchê? Pra começar nosso programa desta sexta-feira, assim, com o gaitaço do sul, tchê, é a festa do gaitaço.

começando assim com um gaitaço do sul por aqui. Alô Apucarana, pelas bandas do Paraná, CTG, Mate Amargo, alô Abagualados, Buenas, Novos Gaúchos, nem todo gaúcho tem.

Kleber, tá aqui na radiola, tem bailão e vamos dançar, tchê. Alô, dona Sara, como é que tu estás? O Adriano Liara, também Alexandre, a tia Fátima, Dânia, seu Estevão, Gerson, Maria, Danilo, Karina, seu Danilo com a radiola ligada, é, vai no zap zap, é desse jeito mesmo, né? Garoto de Ouro, é o

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4: Ô, Rio Grande Velho, então berra! Berra, Rio Grande Velho, seguindo por aqui conosco, no tranco bagual e galponeira, boa marca do Pampa pra essa indiada Macanuda, né? Alô, seu Jason, seu Laurentino, tá com a radiola ligada, grato, tchê, bom por demais. Quem mais tá fazendo a radiola bufar por aí? Dona Giela e seu Plínio. Ah, tá aqui, achei. Dona Giela, seu Plínio, como é que temos também? Bom por demais. Dois irmãos aqui, ó. Rio Grande do Sul, Buenas, grato pelo costado. Vamos no tranco, bagual e galponeiro, tá chegando os filhos de galpão assim, ó. É o nosso balanço, tchê.

Filhos de Galpão, nosso balanço. Alô, Capão do Leão, é Rio Grande do Sul, vivente. Sepa, Rio Grandense, CTG Tropeiros do Sul. Buenas, uma barbaridade. Gauchadas, é o tranco que

Aí, vivente, chama a gaúcha no tranco bagual e galponeiro, assim, ó, marca a fandangueira das bagual e gauchadas também, lá pras bandas de Capão do União, no Rio Grande do Sul, bom por demais. Seguimos aqui, vamos, tchê. Vamos nesse tranco, prepare ali, ó, dona Clementina. Alô, seu Mauri, dona Lívia, seu Breno. Grato pelo costado, seu Manon também tá por aqui. A dona Rosita. Alô, seu César, como é que é? Buenas, tiro velho. Então, grato pelo costado. E aqui tem mais uma das marcas da boa, né? Vamos pro bailão, enjada. É o balanço fandangueiro, tá chegando. Ao som de uma gaita vivente.

0: balanço pandangueiro, assim ó, ao som de uma gaita.
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1: 17:40 minutos.

0: sequência do nosso programa O Galpão Farrapo para Sandiada, que sempre tá aqui esperando, evidentemente, quando chega o momento de poder ouvir as coiudinhas do Rio Grande do Sul, né? A comitiva do Galpão Farrapo que vai chegando quietinha, Vivente. Então, tá bueno. Nosso de casa para esses tauras e prendas por esse Brasil afora. Alô, Maísa, dona Andréia. Seu Alexandre, a dona Joyce também por aqui. É marcação que vai por aí. Tá na hora daquele mate. Ah, vivente, tá na hora de ser bom mate, Chiro Velho. É a tertúlia que vem por aí no tranco.
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Coisa do Pampa, Tertúlia e o bom mate amargo, a roda de chimarrão. Ô, tempinho bom, né, tchê? Antigamente se compartilhava bastante, hoje em dia já não tá um pouco mais arredio por conta da tarde da pandemia. A Indiara ficou um pouco mais reclusa, né? Como disse, com a ponta da bota um pouquinho mais atrás, mas mesmo ainda assim, especialmente entre os familiares, é muito tradicional, e os mais conhecidos, afamiliados e parceiros, companheiros aí, a roda de chimarrão se cultua. É uma forma de fazer amizade, é o jeito gaúcho de puxar amizade, diga-se, né, tia? Continua viva essa chama da tradição. Alô, Karen, também dona Vânia, seu Jaque, a dona Noêmia, seu Damião, diz que não perde uma programação outra hora velho, tchê. Então, tá buenas. Grato pelo costado, aquele quebra-costela pra toda essa indiada macanuda por aqui conosco, né, tchê? Ah, bom por demais. Alô, indiada macanuda aí de Bom Jardim da Serra, Santa Catarina, CTG Presília da Serra, marca baileira, tá chegando assim, ó. É o

0: condomínio ano, louco pra dançar. Marca baileira soltando o verbo, enteada macanuda, bem desse jeito, né? Lá pras bandas de Bom Jardim da Serra. Alô, Samara, Nicolas, a Rihanna, Lisandro, Amadeu, a dona Sofia, seu Júnior, a Manuela, o seu Augusto, a dona Carmen e o seu João. Tio João tá com a rádio ligada. Ah, deixa eu aproveitar rapidito, sim, só. A Samara, o Felipe e também pra Sandra, tá aqui, ó. Tá, buena, então, grato pelo costado das bandas de São Leopoldo, tchê. Alô, índio velho. Então, buenas, é terra do Pampa, onde o minuano sopra um pouquinho mais forte, né? Vamos de Paulo Mocelin, Jana Macanuda. E é boa que vem, porém, ao tal do troféu, pensa no tranco bagual.
1: É, pois é.
0: É desse jeito, tchê.

0: É Paulinho Mocenim, troféu, fechando mais um bloco no Galpão.
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1: 17 horas 58 minutos.

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1: O Fandango Volte. Coisa do Rio Grande, berra Rio Grande velho, né? É o tranco dos filhos do Rio Grande e é tal da bota seca, índio velho, por aqui. Dona Olívia, seu Rubens, como é que é? Vamos pro fandango do tio Chico, tchê. Então tá bom, tchê. Dona Cereza, também Dona Aurora tá por aqui juntito conosco, grato pelo costado, vai interagindo à vontade, viu? Vai lá em Fandango, Ases do Fandango é o que vem por aí, ó. Vamos pro Fandango, hein, Jada? É assim, vivente.

Gases do Fandango, tá aí no Tranco Bagual e Galponeiro, tchê. Alô, Garibaldi, Rio Grande do Sul, CTG, Sentinela da Serra. Buenas pra toda a Sendiaga Macanuda. Grato pelo costado, tchê. Aproveitando para mandar um chasque também aqui pro seu Arthur, tá sempre com a rádio hora ligada, né? Garibaldi, CTG, Sentinela da Serra. Balanço Fandangueiro já tá chegando assim, ó. Como eu digo, abre a gaita, gaiteiro. Oh, oh, oh. É o Rio Grande Campeiro, vivendo.

Aqui, Candeeiro, quero um tranco de vareira, balanço fandangueiro, Rio Grande, campeiro fazendo um tranco bagual e galponeiro pra ti, velho, né? Eu aproveito pra mandar um chasque a Ser, seu Lourenço. Tem mais tauras por aqui, ó, seu Braga, a dona Cristiana, o seu Erias e a dona Anitta, a prenda Juliette também, tio Chico, radiola tá ligada, quem mais tá aí? Ah, tô sabendo, o eco do Pantanal, é o tal do bailezito, tchê.

Mato do Pantanal, gurizada. E o bailezito no galpão. 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

0: anjo do Senhor anunciou a Maria, e ela concebeu do Espírito Santo. Eis aqui a serva do Senhor, faça-se em mim segundo a vossa palavra. E o Verbo se fez carne e habitou entre nós.
1: Ave Maria, cheia de graça, o Senhor é convosco. Bendita sois vós entre as mulheres, e bendito é o fruto do vosso ventre, Jesus. Santa Maria, Mãe de Deus, rogai por nós, pecadores, agora e na hora de nós.
2: Evangelho de hoje, nesta sexta-feira, Evangelho de Jesus Cristo, escrito por São Marcos. E Jesus entrou em Jerusalém, no templo. Depois de observar tudo ao redor, saiu com os 12, rumo a Betânia, porque já era tarde. No dia seguinte, quando saíam de Betânia, Jesus teve fome. Avistando à distância uma figueira coberta de folhas, foi ver se encontrava algum fruto. Mas não encontrou nada além de folhas, pois não era época de figos. Dirigindo-se à árvore, disse: nunca mais alguém coma do seu fruto. E seus discípulos ouviram o que ele disse. Eles chegaram a Jerusalém. Jesus entrou no templo e começou a expulsar os vendedores e compradores que aí estavam. Derrubou as mesas dos que trocavam moedas e as cadeiras dos que vendiam pombas. E não deixava ninguém transportar nada pelo templo. Jesus os ensinava, dizendo: não está escrito, minha casa será chamada casa de oração para todos os povos? No entanto, vocês a transformaram em abrigo de ladrões. Ouvindo isso, os chefes dos sacerdotes e os doutores da lei procuravam uma maneira de acabar com Jesus, mas tinham medo dele, porque a multidão toda estava maravilhada com seu ensinamento. Palavra da salvação. Glória a vós, Senhor. Diante deste evangelho, podemos meditar sobre o seguinte: obrigado, Senhor, por libertar a casa de Deus de todo o comércio e, assim, nos ajudar a produzir os frutos esperados do amor e da misericórdia. Louvado seja nosso Senhor Jesus Cristo, para sempre seja louvado.

finalizamos o programa da Ave Maria com a bênção que está no livro dos Números, no capítulo 6, versículos de 22 a 27. O Senhor te abençoe e te guarde. O Senhor faça brilhar sobre ti a sua face e se compadeça de ti. O Senhor volte para ti o seu rosto e te dê a paz. Que pela intercessão da Sempre Virgem Maria, a Mãe de Caravaggio, o Deus Todo-Poderoso te abençoe, em nome do Pai, do Filho e do Espírito Santo. Amém.

vamos seguindo nesse tranquito em Jandamacanudo, é o nosso programa, o Galpão Parrapo nessa sexta-feira. Sextou, Indiada Macanuda, é ou não é? Alô, Indiada de Canoinhas, aqui é Santa Catarina, olha seu aqui, ó, CTG Fronteira Catarinense, buenas abagualados, grato pelo postado, né? Aproveitando seu Vinícius, a tia Elizabeth, Yasmin, Jordan, Dulce, Salomão, Giovana, seu Jairo, a tia Jasmine também disse que não perde uma programação. Hora de bater chicaca, exatamente, batendo chicaca, é mano, tá segurando.

Cláudio, daí marotaço por aqui no nosso tranco bagual e galponeiro de hoje. Aproveitando para mandar um chasque lá para as bandas de Santa Amaro da Imperatriz, Cepa Barriga Verde, Enteada Macanuda, CTG Boca da Serra, tchê, aqui conosco, Máquina Gaúcha, assim, ó, de volta aos tempos.

0: marca baileira, sim, na Fandangueira, vivem, tenho dito. Alô, tio Assis, como é que é? Seu Greg, tia Leonela. O Claudino disse que não perde uma programação baguala. Tio Almélio Marques, a dona Rosalina, a dona Alice. Olha aqui a dona Alice, então tá bueno, tio. A Bernardina também tá sempre juntito conosco,
1: nós,
0: né?
1: Nós estamos te ouvindo!
0: Então bora, enteada macanuda com marca Fandangueira e o tranco de maneira, tio.

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1: 18:06. 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
2: Gauchada amiga, prenda na Isa, seu Jonatas, também tá por aqui conosco no Galpão Farrapo de hoje. Ah, eu daqui tudo a índio, velho. E a lida, como é que tá nesse dia a dia? Bom por demais? Espero que sim, né, vivente? A cada novo dia, pra essa indiada que tá na lida do dia a dia, lá nos interior, coisa bem boa, tia, né? Vai trabalhando a trotito, devagar, começa bem cedito, pessoal dos interior, que não tem hora pra parar, vivente. E aqui não vai noite adentro às vezes, né, tia? Então tá, aqui no tranco, tá chegando Tchê Chaleira abrindo mais um bloco por aqui, ó, é o bairro.

Aqui o baile do Tchêndio, velho. Oi, Gali. Abrindo por aqui na nossa programação Baguala do Rio Grande, mais uma das colhudas, né? Alô, Gaspar. É Santa Catarina, CTG Querência do Vale. Aluga o Charabuena. Aprenda a esperança. Seu Nathaniel diz que não perde uma programação do Galpão só pra ouvir as boas marcas como essa por aqui, ó. Do Valdir Ferrari, que já vem por aí. É o Sul, Tchê. Galpão.

Gaúcho soltando o verbo bater coxa na maneira Valdir Ferrari lá de Riba para as bandas da Terra Barriga Verde Gaspar, lá do ladito de Blumenau, né? Santa Catarina, Buenas. Alô, dona Alícia, seu Tito, a Jennifer, o Silvio e Yasmini, seu Orlando, a prenda Leila, seu Marlon e a dona Irene e o Chiru Velho, seu Alfredo, com a radiola ligada. Aqui, pancada fandangueira, vem nesse tranco agora, vaneira de primeira.

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2: 18:55.
3: Seu Albino Manique de fundo, sentimento de gaiteiro, coisa bem boa, é a das antigas, né? No capricho, bebê, entende-se, toca nada, Albino Manique. Então tá bueno, tchê. Alô, Macanudos, aprenda Alice Pereira, seu Luiz Antônio, tio Chico, manda aquele chasque, já tá dado o chasque então, né? Também aproveitando a dona Luciana da Rosa, também tá de cedito, sempre tá com a Rajona ligada, já acompanhando a programação. Ô, dona Luciana, buenas, tchê. Bom por demais, grato, né? Tá seguindo conosco aqui, é aqui e lá, em toda a Indiada que sempre, sempre tá com, por aqui conosco, grato, tchê. Galera do tchê, é o tranco que vem por assim, ó, num balanço de galpão. É desse jeito, Chiro, velho.

galera do Tchan, já da Macanuda por aqui, alô Porto Alegre, aqui é a capital, é CTG Potrilhos, alô Porto Alegre, Rio Grande, velho Tchê. Também mandando aqui, ó, pra do seu Pedro Manuel e a dona Inês Vitória. Dá um juntito, máquina gaúcha, assim, ó, de volta aos tempos de piar.

Vamos cavalo, vamos que vamos embora.

Minas, cheio no tranco, tem moda velha, campira. E ainda a máquina gaúcha de volta aos tempos de piar lá para as bandas da capital, Porto Alegre, CTG Potrilhos, né, tchê? Hugo Daniel, alô, com Radiola ligada, Samuel Alexandre Buenas, a Manuela Renata, Dona Inês Vitória, seu Pedro Manuel, ah, então tá, tchê. Os guris, assim, ó, no

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gauchada amiga. Então, buenas, a nossa comitiva vai passando por aí, chegando em tudo que é canto, tchê. Alô, enteada de São Pedro do Sul, Rio Grande, buenas, ô de casa, né? CTG Itaquatiá, como é que é, gauchada, buenas? É o nosso programa Galpão Farrapo te trazendo a boa marca do Pampa. Marcas do Pampa, casualidade, tá chegando na helma das gaitas. Abre a gaita, gaiteiro.

0: E assim foi, bebê. Tem Marcas do Pampa também tá boiando por aqui, sortinho das patas, né? Alô, Mirelo, Adolfo, Ciara, Josiane, Juan, Giovano, Jair, Aníbal, Stephanie também. Adiola ligada. E vai que vai desse jeito, né? Alma Gaudéria e o baile campeiro.
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0: o Farrancho tem a participação dos monarcas por aqui também,
1: ixi,
0: né, tia?
1: Ó, guardiada, tá ligada!
0: Se tá ligado, então, bueno, grato pelo coçado para mandar um chasque final, seu Vinícius, Elizabeth, Jairo, também aqui na grato pelo coçado, aproveitando lá de Canoinhas, é Santa Catarina, olha aqui abagualados lá do CTG Fronteira Catarinense. Da mesma forma, quero aproveitar para mandar um chasque, já que estamos na reta final, né, tchê? Alô, Curitiba! Como é que é? Paraná, CTG, Querência, Santa Mônica. Os abangualados também estão por aqui, né? Eu vou manter, deixa em bom costado, vivente, porque já tá chegando por aqui, ó. Ases do Pandango, costume da Querência, gauchada amiga, recolhendo a bicharada por hoje, era só, viu? É, a comitiva do tio Chico já tá olhando a perna por essa estradita. Tá aí, Ases do Pandango, Berra, Rio Grande Velho. Mirem, cara, bom fim de semana, tia, até o próximo programa.

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1: Olá, tudo bem com você? Tudo tranquilo? Tudo certinho por aí? Tô chegando com o nosso Hora da Vitória, uma ótima quarta-feira pra você. Meio de semana, quartou, né, gente? Quarta-feira maravilhosa. Hoje, dia 6 de maio de 2026, comemoramos hoje o dia do cartógrafo. Parabéns, também dia da matemática e o dia da coragem. E é mais um programa que a gente começa com muito amor, com muito carinho pra você, tá? Hora da Vitória tá no ar, sou Luiz Pires, peço licença pra chegar, pra entrar aí na tua casa, no teu carro, no teu comércio, onde quer que você esteja, com quem quer que esteja. Tudo de bom pra você. Deus abençoe hoje e sempre. Vamos de música, vamos de louvor. Quem chega e canta é a Bruna Oli. Escape, Hora da Vitória tá apenas começando.

0: Kelly Cristina cantou pra gente É Necessário Perdoar. Também passou por aqui cantando Grupo Orion, Cangaia, e ainda abrindo muito bem o nosso Hora da Vitória de hoje. Bruna Oli cantou pra gente O Tempo, e assim ó, nós vamos fechando por aqui o nosso primeiro bloco. Gente, eu vou pra um breve intervalo, deixa eu faturar rapidinho, vamos pros nossos apoiadores e eu volto já. Me espera que é rapidinho, vai embora não.
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0: Olha, Kevin era um garoto que não tinha jeito na escola. As notas baixas, perdia todo ano, repetia, era motivo de chacota para todo mundo. Então, um dia os professores se viram assim tão sem norte para poder ensinar alguma coisa para ele, que convidou sua mãe para assistir uma aula. A mãe foi. E lá o professor aplicava a prova. Enquanto respondia a prova oralmente, a pergunta foi direcionada e ele respondeu nada. A professora entendeu 9 e ela disse: nossa, que bom! Pelo visto, a presença da sua mãe aqui está fazendo um efeito muito bom, muito positivo. Aí ele disse: não, professora, eu respondi nada. E a amiga zombadora logo preparou seu repertório de zombaria. Os outros colegas também começaram a zombar dele. Até que a história mudou. A mãe daquele garoto foi trabalhar na casa de um homem que era dono de uma biblioteca riquíssima. E aquele homem começou a explicar para ela, falar para ela o valor da leitura. Um dia ela chega em casa e encontra Kevin assistindo televisão. Ela então desliga a televisão e disse: a partir de hoje, eu quero que você leia. Eu quero que você se esforce. Eu quero que você seja o orgulho daquela escola. Tá me ouvindo? Ele relutou por um tempo, mas resolveu topar o desafio. Mas sempre dizendo: mãe, eu não tenho inteligência para tanto. Eu não sou inteligente para tanto. A mãe sempre o encorajava: é sim, meu filho, todos nós somos capazes de alguma coisa. Então ele começou a se esforçar. Em pouco tempo, a professora viu uma melhora naquele garoto. Ele, até ele mesmo, se surpreendeu, porque ele não sabia de onde tinha vindo tanta melhora em pouco tempo. Quando completou o ensino médio, ele prestou vestibular para medicina e foi um dos primeiros colocados. E como se não bastasse, ele ganhou tanto destaque no curso que ele ganhou uma especialização. Então, ele se tornou neurocirurgião. Até que um dia, a missão. Ele teve que fazer uma cirurgia para separar 2 bebês siameses que a cirurgia teria que ser feita para separar, porque eles foram formados grudados pelo crânio. Então, era uma cirurgia bem complexa. E ele pediu a Deus a ajuda que ele precisava. Colocou nas mãos de Deus e deixou então que o processo fosse feito. A cirurgia foi um sucesso. As crianças se recuperaram bem. E ele se tornou um médico de renome nos Estados Unidos. E a lição que fica nessa história de hoje, a gente aprende 2 coisas. Jamais devemos subestimar nossa capacidade. Ah, eu não tenho tanta inteligência para isso. Ah, eu não consigo mais aprender, eu não consigo mais fazer tal coisa. Não, gente. Todos nós somos capazes. Basta que decidimos topar o desafio, porque todos nós somos capazes. Todos nós temos capacidades, temos talento. É certo que cada um tem um dom, mas quando você tem um dom para uma coisa, quando você se destaca naquilo, você é capaz, né? E a outra coisa que aprendemos também com essa história é que tudo isso só foi possível graças a Deus e graças ao esforço de uma mãe que agiu na hora certa, de uma mãe que tomou o controle da TV, que tirou o filho do desenho para que o filho pudesse então descobrir um outro universo que para ele seria algo para a vida toda. Então, o que eu penso hoje, gente? Quantos pais, quantas mães que não têm coragem de tomar o celular do filho, de tomar o videogame do filho, tomar o celular da filha, para que eles possam estudar, né? A gente vive hoje num momento em que as crianças e adolescentes estão assim tão fissurado nessa coisa de rede social, celular. Hoje a juventude não consegue mais ficar sem um aparelho celular. Enquanto muitos países trabalham para poder endurecer as regras referente ao acesso, das crianças às redes sociais. E o assunto divide opiniões, mas o que a gente pode pensar é o seguinte: tudo aquilo que é para o bem deve ser abraçado, deve ser acolhido, porque apenas os estudos apresentam um universo, sabe, real para as crianças. Apenas a leitura, apenas o aprendizado, apenas o esforço contínuo para poder se esforçar para passar no vestibular, para fazer aquela prova, sabe, gente? Então, o estudo, a educação, o ensino, ele transforma. E Deus no centro de tudo. Pedir sabedoria para Deus em qualquer situação foi o que esse médico nos ensinou hoje. E em tudo que a gente for fazer, devemos sempre pedir a sabedoria para Ele. Sempre pedir a sabedoria.

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0: Voltamos a apresentar, Hora da Vitória. Voltamos com nossa Hora da Vitória e eu quero aqui, ó, te agradecer. Olha, muito obrigado, obrigado sempre pelo teu carinho, pela tua audiência, pela tua amizade. Onde quer que você esteja, com quem quer que esteja, tudo de bom pra você, Deus abençoe hoje sempre. É sempre bom saber que você tá aí ligado, ligada na nossa programação. Tudo de bom, tá? Pra você que tá de aniversário hoje, meus parabéns, muitas felicidades, muitos anos de vida. Desejo que o nosso Papai do Céu te cubra sempre com muita paz, com muito amor e, é claro, com muita saúde também. Tudo de bom pra você hoje sempre é o que eu te desejo de todo o coração. Vamos agora com o nosso Salmo Diário.
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2: Salmos 58. Será que você pode falar de justiça quando ficam em silêncio? Será que podem julgar com retidão a filho dos homens? Em vez disso, vocês planejam a injustiça no coração e as suas mãos distribuem violência no país. Os maus se desviam desde o nascimento, são rebeldes e mentirosos desde o ventre. O veneno deles é como o veneno de serpentes, são surdos como a naja que tapa os ouvidos. Ela não escutará a voz dos encantadores. Mesmo que façam os mais hábeis encantamentos, ó Deus, quebra-lhe os dentes na boca, despedaça a mandíbula desses leões, ó Deus, que eles desapareçam como águas que escoam, que ele arme o arco e os faça cair pelas suas flechas, que eles sejam como uma lesma que se derrete pelo caminho, como uma criança que nasce morta, que nunca verá o sol. Antes que as panelas de vocês sintam o calor dos espinheiros, ele levará embora os ramos verdes e os enxamas, como num vendaval. O justo se alegrará por ter visto a vingança. Seus pés serão banhados no sangue dos maus. Então os homens dirão: certamente há uma recompensa para o justo. Há realmente um Deus que faz justiça na terra.